0: rodar aqui na programação até as 10 horas da noite e, claro, interagir com vocês tocando muita moda boa.
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0: É o seu Esquenta para o seu final de semana aqui através da Rádio Clube FM 98,3. Muito obrigado pelo carinho da sua audiência. Pode mandar teu zap zap no 991-523883. Faça como a Denise Madruga. A Denise mandou aqui, ó, para mim. Ó, churrascão caprichado, mas tá quase acabando. O pessoal tá caprichando lá na. Estão tomando, acho, uma geladinha, comendo um churrasquinho. Abraço pra vocês aí, tá bom? Denise Madruga, toda a turma aí, obrigado pela mensagem. Quem mais tá chegando por aqui mandando mensagem pra gente? Deixa eu ver aqui se consigo ouvir o áudio do nosso amigo. Alô, boa noite.
16: Boa noite.
0: Opa!
16: Me chamo Jonathan dos Santos.
0: Tudo bem, Jonathan?
16: Queria ver a música do Fido de Rio Grande.
0: Essa é boa.
16: Igual um darilho.
0: Boa, boa, topzera.
16: Igual um darilho. Se for possível escutar a música, ouvir, fico, claro, muito agradecido.
0: Daqui a pouquinho eu vou tocar pra vocês aí.
16: Campo Belo do Sul.
0: Campo Belo do Sul. Alô, pessoal de Campo Belo do Sul, aquele meu abraço especial. Quem mais tá por aqui? Mandou pra gente aqui, boa noite, Pedrão, só na escuta. Alô, Pedrão, tudo certinho por aí? Obrigado pela sintonia, um bom final de semana. Agora tem musical Calmon, Nunca Mais Amarei, 99.

Clube FM Musical São Francisco, cuidado, aqui na programação do Som do Esquenta, teve também Hugo e Guilherme, Elevador, e na primeirinha musical Calmon, Nunca Mais Amarei. Vai mandando o teu zap zap aqui no 991-523883. Manda um abraço pro Tio Nata aqui na rua Ercílio Luz. Alô, Pelego, Dona Elza, lá no bairro São Francisco, aquele abraço. Quem mais tá por aqui participando com a gente também? Deixa eu mandar um abraço. Alô, Lucato. William Lucato na sintonia, tá na rodagem. Nosso amigo que é motorista de aplicativo. Aonde ele vai, o radinho tá, ó, 98,3, acompanhando as nossas programações. Aquele abraço. Quem mais tá por aqui mandando mensagem pra gente? Deixa eu ver aqui, deixa eu localizar. Boa noite, Fernando, estamos na escuta aqui no Santa Helena, queremos ouvir Zezé e Luciano, essa é boa, hein? Irmão da Lua, Amigo das Estrelas, e manda um abraço pra minha família em Correia Pinto, é a Ivonete. Tudo certinho por aí, Ivonete? Música boa demais aqui na programação do Som do Esquenta. Obrigado, obrigado. Daqui a pouquinho já vou ouvir teu áudio e eu largo em seguida na próxima moda aqui da programação do Som do Esquenta. Quem mais tá por aqui? Deixa eu ver. Boa noite, Fernandinho. Abraço a todos os ouvintes. Toca a luz do meu rancho, Marcelo, aqui de Palmeira. Alô, pessoal de Palmeira, tudo certo aí? Aquele abraço pra vocês. Vamos curtir um pagodinho agora? Dilzinho, diferentão. 919.

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O cara, quando é livre, solteiro, pode bem aproveitar essa vida boa. Aquele abraço pra você que manda sua mensagem pra mim através do 991523883, agitando o seu final de semana por aqui, Fernando Machado na sua companhia. Muito obrigado aí pelas mensagens, pelo carinho. Toda a nossa amor e sintonizado aqui no som do Esquenta, é o seu Esquenta pro seu final de semana. Para você que não vai sair, prefere ficar por casa aí, é mais caseiro, mais tranquilo, mas tá preparando tudo aí para receber a família no domingo, para aquele almoção em família no domingo. Uma boa organização para vocês aí, um bom final de semana. Mas você ainda pode mandar mensagem para mim, claro que pode. 991523883.

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3: É o Esquenta da Clube FM até as 10 horas da noite. Prazer imenso, Fernando Machado aqui na sua companhia para tocar muita moda boa e, claro, a sua participação pelo nosso WhatsApp é o 991-523883. Deixa eu ver aqui, boa noite, queria pedir uma música, meu nome é Sueli, sou de Capão Alto, minha música é Nos Braços Seus, do de Paulo e Paulino, um abraço pra vocês, ótima noite, dedico essa música aqui pro meu esposo Júlio César, quem manda pra gente então é a Sueli, isso, aquele abraço, pessoal aí que tá sempre, sempre na sintonia da programação lá em Capão Alto, aquele abraço pra vocês, um abraço lá em Capão Alto também pros meus amigos lá, a turma do Moranguinho, os homens do Moranguinho, Nego do Capão, aquele abraço pra vocês aí, muito obrigado sempre, sempre pela sintonia também. Quem mais tá chegando por aqui, deixa eu ver quem mandou boa noite pra mim aqui, a Neuza, tudo bem Neuza, tudo certo por aí, um bom final de semana pra você, deixa eu ver mais quem tá chegando por aqui, abraço meu amigo, sabe quem? Professor Bump do Sedup Renato Ramos. Alô, professor Bump, tudo certo por aí? Um abraço pro senhor, obrigado sempre, sempre pela sintonia aqui na programação da Clube FM. Vamos matar saudade, essa aqui você dançou muito nos anos de 2007, acredito eu. Banda Deja Vu, o que pensa que eu sou agora?

É a Clube FM, o som do esquenta. Amado Batista, Seresteiros das Noites, teve também o Teodoro e Sampaio, alô mulherada, teve também a banda Deja Vu, O Que Pensa Que Eu Sou, essa música é de 2007. O que você inventava em 2007? Conta pra mim aí no nosso zap zap, no 991-523883. Desde já quero agradecer o carinho da sua audiência, pra você que me dá uma carona no seu carro, tá trabalhando assim como nós, um bom trabalho pra vocês. Obrigado sempre, sempre pela sintonia aqui na programação da Clube. Eu sou o Fernando Machado, sigo com vocês até as 10 horas da noite. Lembrando, às 10 da noite tem o show da Clube com a Adilson Pereira. Uma programação caprichada com muito carinho para vocês, na companhia de Adilson Pereira. Logo em seguida, o nosso Madrugadão da Clube. E aí segue a nossa programação de final de semana aqui pelos 98,3. Deixa eu mandar um oizito aqui pra Raíssa. Ela mandou: oi, Fê. Oi, tudo bem? Tudo certinho por aí? Como você está? Quem mais tá por aqui? A Ellen. Oi, Fernando. Amo te ouvir. Ô, querida, obrigado pelo carinho. Aquele abraço. Quem tá por aqui também é a Eduarda, isso? Oi, Fernando, te vi no shopping hoje, no Boticário, lindão. Eita, tá cega, tadinha. Obrigado pelo carinho, minha querida Eduarda. Me encontrou lá pelo Boticário, na nossa Blitz exclusiva, hoje no shopping. Foi uma loucura, mandar um beijo pras meninas do Boticário. Obrigado aí pela recepção, pelo carinho, sempre, sempre. Para os nossos ouvintes que passaram por lá também, fizeram o agito, giraram a roleta e levaram prêmios exclusivos. Agora a gente vai matar a saudade, Antônio Marcos. 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

Os bons tempos estão de volta, como é bom matar saudade e recordar grandes clássicos como Yahoo, Mordidas de Amor. Teve também o Antônio Marcos, Porque Choras à Tarde. É, grandes clássicos da música desfilando aqui no Som do Esquenta pela Clube FM 98,3. Quase na finaleira por aqui. Deixa eu só mandar um abraço aqui, deixa eu ver o pessoal que tá mandando mensagem aqui. A Angelita, tudo bem, Angelita? Aquele abraço. Quem mais tá por aqui? Oi, Fernando, tudo bem? Manda uma música pra nós aqui em Cerro Negro, nos Alemães. Isso é a Jussara. Ô, Jussara, tudo certo aí em Cerro Negro, pessoal em Alemães. Aquele abraço pra vocês. Desejo um bom final de semana aí, aproveitem bem. E segue um abraço especial de toda a nossa turma aqui da Clube FM, pessoal de Cerro Negro. Aquele abraço. Pessoal de São Joaquim também mandou mensagem por aqui, mandou boa noite pra gente, um abraço pra vocês. Pessoal de Urupema, alô Urupema, tudo certo? Aquele abraço. É, a turma lá em Urupema, ó, curradinho nos 98,3. Valeu, gente, obrigado mesmo de coração pelo carinho da audiência de todos vocês. Bom, tô chegando na reta final por aqui, só me resta agradecer o carinho da audiência de cada um de vocês que tiraram um tempinho pra mandar aquela mensagem especial aqui no Som do Esquenta, né? Pra mandar o seu áudio na programação aqui da Clube FM. Eu, Fernando Machado, tô indo nessa, aproveitar também meu final de semana aí com os amigos, curtir um pouquinho, né? E a gente retorna, claro, novamente na segunda-feira aqui no Rodeio da Clube, das 8 às 9 no Rodeio da Clube, se Deus, se o cara lá de cima permitir, a gente vai estar de volta aí na programação. Só me resta então agradecer o carinho de cada um de vocês aí que tiraram um tempinho para mandar mensagens pra gente aqui na programação do Som do Esquenta. Vem aí logo em seguida o Show da Clube, é o Show da Clube com Adilson Pereira. Amanhã tem o Domingo Especial também para você ficar com o Domingão aí na companhia do seu Adilson. Lembrando que na segunda-feira, hein? Segunda-feira às 9 da manhã tem o Clube Cidade, às 10 da manhã tem o Clube Comunidade, ao meio-dia o nosso jornal segunda edição, para você ficar bem informado e aí segue as programações da Clube. Gente, um forte abraço a todos vocês, eu, Fernando Machado, tô indo nessa. Mas eu vou deixar mais um clássico aqui, ó. Rei Roberto Carlos, alô, 9:57. Tchau, tchau.

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1: 10 e 7.

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3: 10:35. Eu quero enviar um abraço muito, mas muito especial para Tainá Valtric, para Sônia, Sabrina e Henrique. Também para o Ramiro Zapelini, a Vera, o Luiz, a Mari, para Carol, o Beto Furtado, Francisco, a Clênia, Heloísa e a Catarina. Um abração especial para a Lê e toda a família Wernick. E você, onde quer que esteja. Obrigado.

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duas maneiras de viver a vida. Vivê-la como se milagres não existissem, ou vivê-la como se tudo fosse milagre. Albert Einstein.

sua companhia realmente é muito, mas muito especial. Tá chegando por aqui o Madrugadão com a seleção musical muito, mas muito especial. Boa noite, muito obrigado.

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3: Meia-noite e 1.

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1: Meia-noite e

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1: Meia-noite e 52.

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1: Uma e um.

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1: 1:27.

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1: 1:30.

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2: 1:34.

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1: 1:59.

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1: 2:25.

0: Obrigado.
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2: 2:33.

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1: 2:45.

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1: 3:03.

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1: 3:16.

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1: 3:25.
2: 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Diz que um pai trata 10 filhos e 10 filhos não tratam o pai. 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
1: 3:41.

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1: 3:57.

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4: 4 e 4.

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1: 4 e 8.

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1: 4:22.

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1: Na Clube 4:30. Bom dia.
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1: Alô, amigos de todo o Brasil, chegamos com Sertanejo Classe A por aqui, trazendo aquela super sequência com seleção de modão. É bom de ouvir. Vamos juntos a partir de agora, no final de semana. Vamos lá, curtindo por aqui, só modão. Eu sou Fabiano Farias, agradeço você pela companhia, pela audiência, pela sua sintonia. Quem vem abrindo a nossa sequência por aqui é Mato Grosso e Matias, 24 horas de amor. Tem Avaré e Jataí, sonhando com o passado. Roberto e Merinho, lágrimas, pra curtir com volume máximo. Sertanejo Classe A começa agora.
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0: Da Duda Chonado, Chonadão, tocando aqui no Sertanejo Classe A.
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0: Tá só começando, tá só começando. Intervalo chegando por aqui, a gente volta já, não sai daí.
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0: Você está ouvindo Sertanejo Classe A, agora, 5:15. Um bom dia.
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0: Volta sertanejo, sertanejo Classe A. Como é que tá teu final de semana por aí? Tá tudo belezinha? Que bom é ter você na companhia, na sintonia, curtindo pelo rádio, pela internet, longe, muito longe, pelos aplicativos e internet, a rede mundial de computadores. Valéria Barros, Assim Você Vai Me Perder. Tem por aqui o Silvanei cantando com o Soberano, Eu, Meu Pai e a Saudade, e ainda o Leonardo com o Bruno Marrone, esse projeto legal deles, Paixão de um Homem, tem Na Hora do Adeus, Eu Não Sou Cachorro Não, Raul Coração.
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0: Vagalumes, Escolta de Vagalumes, fechou mais uma, Sertanejo Classe A, depois do intervalo tem mais.
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0: Um bom dia para você ligado na Clube FM 5 e 1.
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0: Sertanejo Classe A, o intervalo é rápido e a música segue por aqui, só aquela seleção de modão. Quem vem cantando? Najara Lender canta aqui, canta, e a sequência é Mercedita Galopeira e Chega. Tem Leandro Leonardo, Pode Ser Você Meu Grande Amor, Boiada com Daniel, só modão bom, hein? 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

0: sertanejano, sentimento cigano.
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0: Vai que vai, aqui a música não para, é música, música e muita música boa. Tem mais intervalo chegando, do Duque Dalvan já tá por ali, tem Paulo Cruz e o Eduardo, Zé Eduardo, tem César e Paulinho, depois do intervalo.
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0: Na Clube 5:17. Bom dia.
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0: Já estamos de volta com mais Sertanejo Classe A. Do Duque Dalvan, Mulher Maravilha, tá? Sucesso é demais pra curtir por aqui. Tem mais ainda, foi ela na sequência, Mulher Maravilha e foi ela. Tem Paulo Cruz e Zé Eduardo, Olhos Vermelhos, O Povo Fala, César e Paulinho. Tem mais, Sertanejo Classe A.
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1: Sertanejo Classe A. Juni e Júlio com de Paulo e Paulino. Noite maravilhosa. Vamos seguindo para mais um intervalo por aqui. Juntos no final de semana com Sertanejo Classe A. A gente volta já com Chico Amado e Xodó, João Carreiro e Capataz, Felipe Falcão. Depois do intervalo.
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1: Memória Esquecida, Milionários é Rico, teve por aqui também de Paulo e Paulino, A Paixão Me Derrubou. Vamos seguindo para mais um intervalo, as horas vão passando e o sertanejo segue tocando só o melhor para você curtir por aqui. Depois do intervalo, Maide e Marcelo, tem por ali Gilberto e Gilmar também, depois do intervalo.
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1: Você está ouvindo Sertanejo Classe A, agora 5:47. Um bom dia.
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1: Sertanejo Classe A de volta por aqui. Eu falei que tinha Maide e Marcelo e o que vem chegando é Meu Primeiro Amor. Ela riu de mim, Gilberto e Gilmar também. 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
1: Modão de primeira, caprichado. Pedro Bento e Zé da Estrada, Travessia do Araguaia. Fechou a sequência? Tem que, chegando intervalo por aqui, né? Tem intervalo. Vamos lá, intervalo e a gente volta já com Fernando e Leomar, tem os Parada Dura e mais depois do intervalo.
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5: Um bom dia para você ligado na Clube FM 6:04.
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5: Fernando e Leomar chegando com Marca de Batom. Lembra que os Parada Dura, Pássaro Sininho, Bruno e Marrone, Pago Calado, é o Sertanejo Classe A. Só o melhor para você curtir com a gente. Sempre, sempre com você no final de semana.
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1: Fechou mais uma por aqui do Sertanejo Classe A e depois do intervalo tem as saideiras de hoje. Para ir finalizando a nossa super sequência, só o melhor do sertanejo pra gente curtir juntos no final de semana.
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1: Na Clube 6:19. Bom dia.
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1: Chegando por aqui com as saideiras de hoje, para ir finalizando a nossa super sequência do final de semana, vem as saideiras com Triste Romance. Tem Lady Laura, Rodeio do Amor, Danjuca, João de Barro e o Chico Rei Paraná. Tranque a porta e me beija. Tô indo, pra você um grande abraço e a gente se encontra no próximo Sertanejo Classe A. Até lá, tchau.
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12: Dando sequência na nossa programação, agora é o momento da palavra, o momento da oração, com o nosso amigo tradicionalista, o padre Darcy Sá, que participa aqui do Domingueiro também. Vamos ouvir com carinho.
13: Bom dia meu irmão, bom dia minha irmã, que nos acompanha nesta manhã de domingo, 13 de setembro. Bom dia, meu amigo Éder Goulart. Hoje nós vamos refletir o Evangelho de São Mateus, no capítulo 18, versículo 21 a 35, e nos apresenta uma das mais profundas lições de Jesus, o verdadeiro perdão. Pedro pergunta: quantas vezes deve perdoar seu irmão? Imaginando talvez que 7 vezes já seria muito. Jesus, porém, responde: eu não te digo até 7 vezes, mas até 70 vezes 7. Com isso, ele nos ensina que o perdão cristão não pode ser medido ou limitado por números. Na parábola, Jesus fala: um servo tinha uma dívida enorme. Diante de sua súplica, recebe a compaixão do Senhor, perdoa toda a dívida. Entretanto, ao encontrar alguém que lhe devia uma pequena quantia, esse mesmo servo não demonstra misericórdia e exige o pagamento. A atitude revela uma grande contradição. Ele recebeu o perdão, imenso, mas incapaz de oferecer um pouco de misericórdia o que havia recebido. Quantas vezes também fazemos isso em nossa vida? Pedimos a Deus compreensão, paciência, perdão para as nossas falhas, mas somos rápidos em julgar, condenar, guardar ressentimento contra aqueles que nos feriram. Queremos a misericórdia de Deus para nós, mas nem sempre estamos dispostos a estendê-la aos outros. Jesus nos convida hoje a olhar primeiro para o nosso próprio coração. Perdoar não significa dizer que o erro foi correto, nem permitir que alguém continue nos machucando. Perdoar significa entregar a Deus aquilo que nos pesa, abandonar o desejo de vingança, escolher não alimentar o ódio, é libertar o coração para que a mágoa não se transforme em prisão. O perdão muitas vezes é um caminho difícil e pode exigir tempo, oração e coragem. Mas quando perdoamos, não estamos apenas libertando o outro, estamos também libertando a nós mesmos. Um coração que guarda ressentimento permanece preso ao passado. Um coração que perdoa encontra espaço para a paz, para a esperança e para o amor. Que hoje possamos lembrar de todas as vezes em que Deus nos perdoou, mesmo quando não merecíamos. Que essa experiência da misericórdia divina nos torne mais misericordiosos com os nossos irmãos. Talvez exista alguém que precisamos perdoar, alguém de quem precisamos pedir perdão, ou até mesmo uma ferida que precisamos colocar diante de Deus. Nesta manhã de domingo, vamos pedir a Deus: Senhor, ensina-nos a perdoar como tu nos perdoas. Retira de nosso coração toda mágoa, ressentimento e desejo de vingança. Dai-nos humildade para reconhecer nossos erros e generosidade para compreender os erros dos outros. Que a tua misericórdia transforme o nosso coração e faça de nós instrumentos de reconciliação, paz e amor. E que nesta manhã de domingo sejamos abençoados e abençoadas em nome do Pai, do Filho e do Espírito Santo. Amém. A todos um santo e abençoado domingo, uma santa e abençoada semana e fiquem com Deus.
12: Muito bem, Padre Darcy, você já sabe, aqui você escuta a música.

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2: Bom dia, minha gente, é o programa Domingueiro com você nesta manhã.

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0: vamos que vamos, num jeitão bem domingueiro.
1: Momento da gente prestigiar a discografia da música sulina, da música regional. Vamos recordar aquela música que você já tinha saudade, aquela música do tempo antigo que só

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3: Alô, amigos que estão ouvindo o Domingueiro nesta manhã legal de domingo. Essa gente que acorda cedo e já está sintonizando a 98,3 FM. E a CBF anunciou esta semana que passou que a Copa do Brasil será decidida no estádio Mané Garrincha, em Brasília, no dia 6 de dezembro. Detalhe, até agora eram jogos de ida e de volta, mas a partir desse ano a CBF decidiu que a decisão da Copa do Brasil será decidida em jogo único. Portanto, dia 6 de dezembro, a Copa do Brasil terá jogo único e decidida no estádio Mané Garrincha, em Brasília, a nossa capital federal. Continue ouvindo aqui o Domingueiro com Éder Goulart. Um abraço e um bom final de semana a todos.
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0: Muito bem, meus amigos, agradecer mais uma vez a audiência de você que acorda cedo para acompanhar o Domingueiro. A gente seleciona com muito carinho durante a semana as músicas e os artistas para que a gente prestigie a música nativa, a música campeira, a música dos festivais aqui na nossa programação. Agradecer toda a nossa equipe que trabalha bastante para garantir também a qualidade técnica deste programa. É, daqui a pouco nós temos aí a tradicional Santa Missa chegando também, depois o seu Adilson Pereira, já embalando o seu domingo. Muito obrigado pela sua audiência, obrigado mesmo. Vamos seguindo sempre em frente. Muita luz, muito trabalho, muita fé nessa semana que se inicia nesse domingo. Obrigado, até o próximo capítulo, bem do nosso jeito.
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esta Santa Missa. Falecidos: Adão Varela, Adelir de Jesus dos Anjos, Adelmo Huguen Delis, Agenor Correia Sobrinho, Alice Godinho Matos, Altamiro Madruga, Aníbal de Souza Neto, Anildo Fernandes dos Anjos, Antônio Ross II, Ariomar Barbosa de Jesus, Arlindo Pereira Machado, Carlos Henrique Proença Laurentino, sétimo dia, Carmen Sinira Nunes, 10 meses, Celestina de Oliveira Muniz, Selima Arruda de Lis, Célio Antunes de Córdoba, Célio Pereira de Souza, Seneval Barbosa de Jesus, Dalcema de Oliveira Neto, Diniz Manfredi, Donina Gomes Moreira, Elessi Honório de Jesus, Erita Isoleide Neto, Felipe Antunes Branco, Felisbina Correia dos Anjos, Francisco Ortiz Muniz, Geneval Barbosa de Jesus, Genovêncio Alves do Amaral, 55 anos, Gerci Branco Dolçan, Helena Brum Ribeiro, Helena das Graças Vieira Correia, Ilza Marques Correia, Yolanda Flores Vingla, 2 anos, Ironildo Ferreira de Chaves, 4 anos e 1 mês, Isabel da Silva Gonçalves, 6 anos e 2 meses, Ivonete Góes, Isaltina Nunes da Silva, 5 anos, João Gilmar de Souza, João Maria Delis, João Maria Pereira, João Renato Andrade Neto, Joyce da Silva Muniz, José Maria Correia dos Anjos, José Tadeu Vieira de Moraes, Jussara de Fátima de Oliveira, Laudelino Andrade Neto, Lavínia Pereira de Souza, Leopoldo Antunes Muniz, Liberaci Correia, Maicon Barbosa Miranda, 4 anos, Manuel Lemos Moreira, Márcio Passos Moreira, Maria do Carmo de Oliveira Muniz, Maria Doraci Varela, Maria Marcelina Barbosa de Jesus, Maria Orosina Correia, Nadir Búrigo Machado, Odilo Ribeiro, Ondina Weflin Atanásio, Orencio Costa Moreira, Orival Ribeiro Machado, Osmar Barbosa de Souza, Osmar Rivelino Correia dos Anjos, Osni Vieira de Oliveira, Procópio Córdova Passos, Ramon Honório de Jesus, Rosiméria Aparecida Pilar, Somi Oliveira Macedo, Suelen da Silva, Terezinha de Jesus Gonçalves, Vanilde Terezinha Chiliste Rodrigues, 4 anos e 3 meses, Verônica Aparecida Pereira de Jesus, Vitor Arruda, Wilson Alves de Souza, 24 anos. Preces pela saúde de Cesário Miller e pelas almas do purgatório. Irmãos e irmãs, iniciemos a nossa celebração cantando.

0: Em nome do Pai, e do Filho, e do Espírito Santo.
1: Amém.
0: Meus irmãos e minhas irmãs, bom dia.
1: Bom dia.
0: Desejo que a graça de nosso Senhor Jesus Cristo, o amor do Pai, a comunhão do Espírito Santo estejam sempre convosco.
1: Bendito seja Deus que nos reuniu no amor de Cristo.
0: A importância do perdão, da misericórdia, da reconciliação. A liturgia de hoje vai aprofundar esta dimensão humana e profunda de nossa vida e de nossa vocação. Humildemente reconhecemos-nos pecadores e imploremos o perdão de Deus.

0: Deus Todo-Poderoso, tenha compaixão de nós. Perdoe os nossos pecados e nos conduza um dia à vida eterna.
1: Amém.

Deus, vós que criais e governais todas as coisas, volvei para nós o vosso olhar, e para sentirmos a ação da vossa misericórdia, dai-nos a graça de vos servir de todo o coração. Por nosso Senhor Jesus Cristo, vosso Filho,

0: Leitura do livro do Eclesiástico. O rancor e a raiva são coisas detestáveis. Até o pecador procura dominá-las. Quem se vingar encontrará a vingança do Senhor, que pedirá severas contas dos seus pecados. Perdoa a injustiça cometida por teu próximo. Assim, quando orares, teus pecados serão perdoados. Se alguém guarda raiva contra o outro, como poderá pedir a Deus a cura? Se não tem compaixão do seu semelhante, como poderá pedir perdão dos seus pecados? Se ele, que é um mortal, guarda rancor, quem é que vai alcançar perdão para os seus pecados? Lembra-te do teu fim e deixa de odiar. Pensa na destruição e na morte e persevera nos mandamentos. Pensa nos mandamentos e não guardes rancor do teu próximo. Pensa na aliança do Altíssimo e não leves em conta a falta alheia. Palavra do Senhor.
1: Graças a Deus.

Leitura da carta de São Paulo aos Romanos. Irmãos, ninguém dentre vós vive para si mesmo ou morre para si mesmo. Se estamos vivos, é para o Senhor que vivemos. Se morremos, é para o Senhor que morremos. Portanto, vivos ou mortos, pertencemos ao Senhor. Cristo morreu e ressuscitou exatamente para isto, para ser o Senhor dos mortos e dos vivos. Palavra do Senhor. Graças a Deus.

Naquele tempo, Pedro aproximou-se de Jesus e perguntou: Senhor, quantas vezes devo perdoar se meu irmão pecar contra mim? Até 7 vezes? Jesus respondeu: Não te digo até 7 vezes, mas até 70 vezes 7. Porque o reino dos céus é como um rei que resolveu acertar as contas com seus empregados. Quando começou o acerto, levaram-lhe um que lhe devia uma enorme fortuna. Como o empregado não tivesse com que pagar, o patrão mandou que fosse vendido como escravo, junto com a mulher e os filhos e tudo que possuía, para que pagasse a dívida. O empregado, porém, caiu aos pés do patrão e, prostrado, suplicava: Dá-me um prazo e eu te pagarei tudo. Diante disso, o patrão teve compaixão, soltou o empregado e perdoou-lhe a dívida. Ao sair dali, aquele homem encontrou um dos seus companheiros que lhe devia apenas 100 moedas. Ele o agarrou e começou a sufocá-lo, dizendo: Paga o que me deves. O companheiro, caindo aos seus pés, suplicava: Dá-me um prazo e eu te pagarei. Mas o empregado não quis saber disso. Saiu e mandou jogá-lo na prisão, até que pagasse o que devia. Vendo o que havia acontecido, os outros empregados ficaram muito tristes. Procuraram o patrão e lhe contaram tudo. Então o patrão mandou chamá-lo e lhe disse: Empregado perverso, eu te perdoei toda a tua dívida, porque tu me suplicaste. Não devias tu também ter compaixão do teu companheiro, como eu tive compaixão de ti? O patrão indignou-se e mandou entregar aquele empregado aos torturadores, até que pagasse toda a sua dívida. É assim que o meu Pai que está nos céus fará convosco, se cada um não perdoar de coração ao seu irmão.

0: Meus irmãos e minhas irmãs, querido povo de Deus, que estamos aqui na catedral, em sintonia com aqueles que estão nos ouvindo através da Rádio Clube de Lages. O tema do perdão já começou a ser abordado por São Mateus no Evangelho do último domingo, você lembra? Se alguém errar, fizer algo contra você, procura sós, não deu certo, algumas testemunhas, o outro não quis, então compartilha com a igreja, com a comunidade. Quem não perdoa, não pode viver em comunidade. O perdão é uma das dimensões essenciais do Evangelho de Jesus Cristo. Algumas religiões, e até o judaísmo no tempo de Jesus, seguiam o olho por olho, dente por dente. Toma lá, dá cá. Foi prejudicado? Você tem o direito de se vingar. Só que já o livro do Eclesiástico, a primeira leitura que ouvimos, que foi escrita séculos antes do nascimento de Jesus, exortava aqueles que têm fé e temor a Deus a renunciar à vingança, à revanche, ao ódio, às mágoas e ressentimentos. Nós somos criados, educados, nós vivemos numa sociedade, num mundo, onde prevalece ainda este sentimento de que eu fui prejudicado, o outro tem que pagar. É claro que com isso nós não vamos ser subservientes, resignados, aceitar as injustiças, os crimes, as violências, as guerras. Mas o Evangelho nos convida a romper com a chamada espiral da violência. Já ouviu essa expressão? Por isso é que Jesus conta esta história do rei. É um rei misericordioso. Havia um empregado que devia tanto, que tinha que vender ele, a esposa, os filhos e a propriedade, e ainda ficaria um tanto devendo. E ele implora um prazo. Já aconteceu com você de ter uma dívida e se apurou e ter que refinanciar com o banco, com as instituições, com outras pessoas, algum empréstimo? Só que o mundo é assim, cobra juros e não tem perdão, tem que pagar. Aquele rei, o texto diz assim, são três atitudes: teve compaixão, sentiu a dor do outro, do seu empregado, mandou soltá-lo. O perdão liberta. E não deu um prazo, perdoou tudo, não cobrou juros e deixou de lado o próprio capital, como assim diríamos. É possível viver esta palavra do Evangelho de Jesus Cristo nos dias atuais, em nossa família, em nossos negócios, em nossa educação e, sobretudo, no âmbito da espiritualidade? Parece ser algo impossível. Pedro já faz uma pergunta e acerta, colocando o perdão até 7 vezes. Já é perfeito. E Jesus diz 70 vezes 7. Não tem limites. Jesus foi o único homem, o único ser humano que conseguiu perdoar tudo e nunca deixar de amar. Jesus renunciou até ao princípio moral universal de legítima defesa. Quando lhe puseram uma cruz, ele aceitou, mas porque amava. O empregado que foi perdoado saiu feliz da vida. Quando a gente implora o perdão de Deus, ele sempre vai nos perdoar. Deus não guarda rancor. Foi a última frase do salmo que nós rezamos e cantamos. Deus não nos trata como exigem as nossas culpas. Se Deus nos tratasse segundo os nossos pecados, nós seríamos aniquilados no mesmo momento. Mas Deus sempre nos dá mais uma chance. Só que aquele homem que foi perdoado, nós agimos muitas vezes assim: peço perdão a Deus, estava no apuro, agora estou livre, aliviado. Mas quando vem o irmão, a irmã, que também nos deve, também nos machucou e também implora o nosso perdão e também pede um prazo para pagar a dívida, aquele que fez a experiência do amor com Deus, na relação fraterna, foi implacável. Não deu nenhum prazo e logo mandou prender o colega de trabalho até que pagasse toda a dívida. Esta relação com Deus, a gente pensa assim: Senhor, perdão, tá tudo bem. E continuamos com as outras pessoas, com a família, com os irmãos e até com quem não gosta de nós, que são muitos, em todos os lugares. Nós continuamos sendo contraditórios, controversos, anti-evangélicos e violentos. A violência, de qualquer modo, com qualquer pessoa, em qualquer instituição, em qualquer país, destrói a beleza do evangelho. E eu concluo com a seguinte frase retórica: você quer ser feliz por um momento? Pode se vingar. Você quer ser feliz para sempre? Perdoe. Amém. Creio em Deus Pai Todo-Poderoso, Criador do céu e da terra, e em Jesus Cristo, seu único Filho, nosso Senhor,
1: que foi concebido pelo poder do Espírito Santo, nasceu da Virgem Maria, padeceu sob Pôncio Pilatos, foi crucificado, morto e sepultado, desceu à mansão dos mortos, ressuscitou ao terceiro dia, subiu aos céus, está sentado à direita de Deus Pai Todo-Poderoso, donde há de vir a julgar os vivos e os mortos. Creio no Espírito Santo, na Santa Igreja Católica, na comunhão dos santos, na remissão dos pecados, na ressurreição da carne, na vida eterna. Querida igreja, elevemos aos céus as nossas súplicas comunitárias e rezemos juntos: Senhor, escutai a nossa prece.
2: Senhor, conceda-nos a graça para perdoarmos sempre, com misericórdia e compaixão vos pedimos.
3: Senhor, escutai a nossa prece.
2: Senhor, que a tua palavra seja fonte de sabedoria e esperança para vivermos o amor fraterno na família e na comunidade, te pedimos.
3: Senhor, escutai a nossa prece.
2: Senhor, que a injustiça não seja motivo de vingança e violência. Transforme nosso coração para que saibamos reagir com amor e buscar sempre a reconciliação, vos pedimos.
3: Senhor, escutai a nossa prece.
0: Deus de bondade, ouvi compassivamente as nossas súplicas por Cristo nosso Senhor.
3: Amém.
0: Façamos as partilhas.

0: Orai, irmãos, para que o meu e o vosso sacrifício seja aceito por Deus Pai Todo-Poderoso.
1: Receba, Senhor, por tuas mãos este sacrifício, para a glória do seu nome, para o nosso bem e de toda a sua santa Igreja.
0: Inclinai-vos, Senhor, as nossas súplicas e acolhei benignas as oferendas dos vossos fiéis, a fim de que os dons que cada um trouxe em vossa honra sirvam à salvação de todos, por Cristo nosso Senhor.
1: Amém.

Na verdade, é digno e justo, é nosso dever e salvação dar-vos graças sempre e em todo lugar, Senhor Pai Santo, Deus Eterno e Todo-Poderoso. Pois em vossa misericórdia amastes tanto o mundo, que nos enviastes vosso próprio Filho como Redentor. Quisestes que ele fosse em tudo igual a nós, menos no pecado, para amardes em nós o que vos comprazia em vosso Filho. Por sua obediência, ele restaurou os dons que por nossa desobediência, pecando, tínhamos perdido. Por isso também nós vos louvamos, Senhor, com todos os anjos e santos, e exultantes cantamos a uma só voz.

0: Na verdade, ó Pai, vós sois santo, fonte de toda santidade. Santificai, pois, estes dons, derramando sobre eles o vosso Espírito, a fim de que se tornem para nós o corpo e o sangue de nosso Senhor Jesus Cristo.
1: Enviai o vosso Espírito Santo.
0: Estando para ser entregue e abraçando livremente a paixão, Jesus tomou o pão, pronunciou a bênção de ação de graças, partiu e o deu a seus discípulos, dizendo: tomai todos e comei. Isto é o meu corpo, que será entregue por vós.

mesmo modo, ao fim da ceia, Jesus tomou o cálice com vinho em suas mãos e, dando graças novamente, o deu a seus discípulos, dizendo: tomai todos e bebei. Este é o cálice do meu sangue, o sangue da nova e eterna aliança, que será derramado por vós e por todos para a remissão dos pecados. Fazei isto em memória de mim.

0: Pois o memorial da morte e ressurreição do vosso filho, nós vos oferecemos, ó Pai, o pão da vida e o cálice da salvação. E vos agradecemos porque nos tornastes dignos de estar aqui na vossa presença e vos servir.
1: Aceitai, ó Senhor, a nossa oferta.
0: Suplicantes, vos pedimos que, participando do corpo e sangue de Cristo, sejamos reunidos pelo Espírito Santo num só corpo.
1: O Espírito nos una num só corpo.
0: Lembrai-vos, ó Pai, da vossa igreja que se faz presente pelo mundo inteiro desde a diocese de Lages. E aqui convocada no dia em que Cristo venceu a morte e nos fez participantes de sua vida imortal. Que ela cresça na caridade, em comunhão com o Papa Leão, com o nosso Bispo Gilson, os bispos do mundo inteiro, os presbíteros, os diáconos, as religiosas e todos os ministros do vosso povo.
1: Lembrai-vos, ó Pai, da vossa igreja.
0: Lembrai-vos também, na vossa misericórdia, dos nossos irmãos e irmãs que adormeceram na esperança da ressurreição. Todos os nossos amigos, paroquianos, familiares, hoje lembramos o sétimo dia de Carlos Henrique Proença Laurentino e todas as pessoas que partiram desta vida, acolhei-a junto a vós na luz da vossa face.
1: Concedei-lhes, ó Senhor, a luz eterna.
0: Enfim, nós vos pedimos, tende piedade de todos nós e dai-nos participar da vida eterna com a Virgem Maria, Mãe de Deus, Nossa Senhora dos Prazeres, São José, seu esposo, os apóstolos e todos os santos que neste mundo viveram na vossa amizade, a fim de vos louvarmos e glorificarmos por Jesus Cristo, vosso Filho. Por Cristo, com Cristo e em Cristo.

0: Humildes e confiantes, rezemos como o Senhor nos ensinou. Pai nosso que estais nos céus,
1: santificado seja o vosso nome. Venha a nós o vosso reino. Seja feita a vossa vontade, assim na terra como no céu. O pão nosso de cada dia nos dai hoje. Perdoai as nossas ofensas, assim como nós perdoamos a quem nos tem ofendido. E não nos deixeis cair em tentação, mas livrai-nos do mal.
0: Livrai-nos de todos os males, ó Pai, dai-nos hoje a vossa paz. Ajudados pela vossa misericórdia, sejamos sempre livres do pecado e protegidos de todos os perigos, enquanto aguardamos a feliz esperança e a vinda do nosso Salvador Jesus Cristo.
1: Vosso é o reino, o poder e a glória para sempre.
0: Senhor Jesus Cristo, dissestes aos vossos apóstolos: eu vos deixo a paz, eu vos dou a minha paz. Não olheis os nossos pecados, mas a fé que anima a vossa igreja. Dai-lhe, segundo o vosso desejo, a paz e a unidade. Vós que sois Deus com o Pai e o Espírito Santo.
1: Amém.
0: A paz do Senhor esteja sempre convosco.
1: O amor de Cristo nos uniu.

0: Felizes somos nós convidados para o banquete da salvação. Eis o Cordeiro de Deus que tira o pecado do mundo.
1: Senhor, eu não sou digna de que entreis em minha morada, mas dizei uma palavra e serei salvo.
0: O corpo e o sangue de Cristo nos guardem para a vida eterna.
1: Amém.

0: Oremos. Senhor, o vosso dom celeste preencha nossas mentes e nossos corpos, para que em nós prevaleça sempre não o sentimento, mas a força deste sacramento, por Cristo nosso Senhor.
1: Amém.
0: O Senhor

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2: Alô amigas, alô amigos, muito, mas muito bom domingo especial para todos nós. É uma honra e um privilégio poder ter e ser a sua companhia. Sejam todos muito, mas muito bem-vindos.

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1: 9:12. Temperatura está em 12 graus no centro de Lages. Muito, mas muito bom domingo especial para todos nós. Onde quer que você esteja, para nós não tem distância. Especialmente Portal Gaúcho, Tranco Velho, Fandangueiro. Andejo com os quatro gaudérios. Essência Galponeiros Monarcas e o Marca Fandangueira, Bugio na Baneira.
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É hoje um dia especial na sua vida. Para seus amigos, seus familiares, te darei aquele abraço especial. Te darei os parabéns. Desejaria a você saúde, felicidade, tudo, mas tudo de bom na sua longa vida. Parabéns. Um abraço especial para o Natanael, lá na reserva. Ele que é o filho do Carlão, que está completando mais um ano de vida. E também o Maílson, lá em Capão Alto. Parabéns!

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1: 9:30. Temperatura está em 12 graus no centro de Lages. Muito, mas muito bom domingo especial para todos nós. Onde quer que você esteja, que bom ter e ser a sua companhia. Grupo Querência, Estrela e Poeta. Os Serranos, Barranca e Fronteira. Os Mateadores, Retemperado a Gaitaço. 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
1: É, e hoje ao meio-dia chega por aqui o nosso companheiro Douglas Moraes para o Tarde na Serra. Às 4 é a vez do Elcio José com o Arena Clube, porque a nossa programação de domingo também é pra gente ficar junto. 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
1: E é tempo para o nosso especialista.
2: Bom dia. O domingo vai seguindo com o tempo mais seco, algumas variações de nuvens, friozinho nessa manhã, mínimas em torno aí da casa dos seus 8 graus, 7 graus, durante o período da tarde não passa muito aí da marca dos 16 graus. E é um domingo relativamente aproveitável e propício para as atividades ao ar livre. Pontualmente, alguma chuva passageira de forma rápida e isolada até não dá para descartar por conta da alta umidade presente nas primeiras camadas da atmosfera. Mas ainda assim são pancadas bem isoladas que acontecem a partir aí da tarde, turno da noite. A tendência é que nós tenhamos uma segunda-feira com muitas nuvens. Tanto na segunda quanto na terça segue com o predomínio das nuvens, céu nublado, a parcialmente nublado, pontualmente alguma chuva passageira. Não dá para descartar de forma rápida e isolada. E na quarta, quinta, volta a ter tempo bom, tempo firme, o sol ele predomina, faz frio, com geada no amanhecer, principalmente nas baixadas e fundos de vales. Do topo da Serra Catarinense em especial, com valores próximos de 0 grau. Peter Scheuer, meteorologista, com a previsão do tempo.
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1: 9:46. Temperatura está em 12 graus no centro de Lages. Muito, mas muito bom, um domingo especial para todos nós. Que bom ter e ser a sua companhia. Especialmente o Daniel Júnior com Márcio Faba, Baile, Gaita, Pandeiro e Cantiga. Grupo Surungaço, Bugio Campeiro e Paulinho Mocelim, Mágoa de um Fazendeiro. 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
1: 10 e 1. Temperatura está em 12 graus no centro de Lages. Cuide melhor que puder do seu hoje. Todos os seus amanhãs passam por ele. Especialmente o João Luiz Correia, Canção para um Peão Solito. Rogério Magrão e banda, O Coração Pirou. Grupo Tradição, Namoro Distância.
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9: E hoje nós temos festa na comunidade da Capela São José, em São José do Cerrito. Agora está a missa, depois tem almoço e à tarde, às 4, grande tarde dançante com a banda Coração Carente. Na localidade de Reserva, em Capão Alto, também tem festa. Santa Missa daqui a pouquinho, almoço, um churrasco e às 17 horas. Mate baile animado pelo grupo Compasso Fandangueiro. A Igreja Sagrada Família, no bairro Frei Rogério, também tem festa hoje. Tem almoço muito especial e depois tem show com João Lucas e Gabriel e pagode do Frei. Festa também na capela da comunidade de São Miguel, em Bocaina do Sul. Às 10h30 tem missa, meio-dia almoço e às 15 tarde dançante pela banda Enigma e às 16 horas sorteio da rifa. É, tem mais uma festa também lá em Santa Terezinha do Salto, localidade de Manfroy. Grande festa, tem missa às 11, tem almoço ao meio-dia e às 15, tarde dançante animada por Cleiton e Diego. O grupo Somos Fênix e a Catedral Diocesana convidam toda a comunidade de Lages e da Serra Catarinense para a terceira missa alusiva ao Setembro Verde. É, acontece hoje às 19h30 na Catedral Diocesana de Lages. E a comunidade da Igreja Brasileira convida os fiéis para o encerramento da festa de Nossa Senhora Menina. Hoje, ao meio-dia, tem almoço festivo e depois às 14 horas, baile com entrada franca. Festas para a gente se divertir neste domingo.
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9: 10 e 8.

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1: 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Temperatura está em 13 graus no centro de Lages. Seja feliz com o que você tem. 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Especialmente o Grupo Som do Sul, marca do pago. Tia Garotos, era vida campeira. 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
13: E também a hora de agradecer esta seleção de amigos. Um abraço especial para o João Carlos Mesalira, para a Kelly, o Felipe e a Lidiane, toda a equipe do Supermercados Mesalira. Ao Gerson Ronsoni, a Michelle, o Nicolas, da WL Madeiras. Quero abraçar o Cassiano de Abreu, a Regina, a Emanuele, o Lucas e o Otávio, do Lojão Astral. O Edson de Geroni, Tony Xavier e toda a equipe da Rede de Postos Beatriz. Um abração especial para Rosi, para a Nilda e todos da loja Rosier Savan. Ao Cristiano Farias, a Rúbia, a Luísa, ao Galeno, toda a família da farmácia São Vicente. Um abração para o Cidadão do Mundo, José Ferreira da Silva, para a Maria, para a Anciele e o Cleiton da Casa Olímpia. Para o Zé Casago, a Rose, o Paulinho, a Carol, a Camille, para o Cacá, a Sheila, a Maia e toda a equipe da Zezago. Que honra tê-los conosco. Obrigado pela companhia. Muito, mas muito obrigado pela parceria.
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1: 10:29.

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1: 10:36. Temperatura está em 13 graus no centro de Lages. Muito, mas muito bom domingo especial para todos nós. Onde quer que você esteja, para nós não tem distância. Especialmente o Gildinho Dionísio Costa, num trancão do tempo antigo. Pedro Neves, a gaitaço. Elton Saldanha e o Erlon Pericles, amigos do tempo. 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

0: MCV no bairro Caroba. A polícia militar foi acionada após o irmão da vítima localizar o corpo no interior da casa. No local, os policiais constataram que o homem apresentava sangramento na região do peito e uma perfuração no tórax. A polícia civil agora e também a polícia científica foram acionadas e realizaram os procedimentos periciais na residência. A ocorrência foi registrada como homicídio doloso e será investigada pelas autoridades para esclarecer as circunstâncias e a autoria da morte. Então, portanto, esse destaque policial das últimas horas da ocorrência aqui no bairro Caroba, na rua Casimiro Antônio Cevei, um homem, né, de 65 anos, um idoso praticamente, foi encontrado morto dentro da sua residência aqui em Lages. Onde a Clube está, informou Anderson Souza.
1: Muito obrigado, Anderson. Tendo novas informações, pode trazer que a gente precisa delas. 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
16: Alô, seu Adilson Pereira Oliveira. Bom dia, meu amigo. Um abraço. Que bom estar ouvindo essa programação musical fantástica. Olha, semana que vem, dia 20 de setembro, abre o Campeonato Catarinense da Série C com a volta do nosso glorioso Esporte Clube Internacional. Leão Baio estará de volta, só que a estreia será fora de casa. O Internacional joga domingo, dia 20, lá na cidade de Joinville, com o caçula do futebol.

0: catarinense, o Manchester catarinense, jogo marcado para as 15h nas dependências do Estádio do América, lá no bairro América, em Joinville. O outro jogo da primeira rodada vai ser disputado em Caçador, no Estádio Municipal Salésio Kinderman, entre Caçador e Porto. Portanto, domingo, Inter estreia na Série C do Catarinense. Continue ouvindo a boa música, apresentação de Adilson Pereira Oliveira, nesse domingo especial. Bom dia.
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Clube FM de Lages, 10h55. Temperatura 13 graus no centro de Lages. Especialmente fogo de chão no rastro da gadaria. Chiquito e Gordoneio, baile de rodeio. Baitaca do fundo da grota. 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
1: 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Temperatura está em 13 graus no centro de Lages. Muito, mas muito bom domingo especial para todos nós. Onde quer que você esteja, para nós não tem distância. Especialmente o coração gaúcho, valsa das primaveras. Roger Moraes, Bailanta Gaúcha. 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

0: 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Temperatura está em 14 graus no centro de Lages, especialmente os Bertucci ou de casa. Moisés Oliveira, Razões da Vida. Fábio Caraí, Para Parar a Madrugada. 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
0: E hoje temos Feira do Gado Geral em São José do Cerrito, no Parque de Exposições. Quem nos traz as informações sobre esse grande evento é o presidente do Sindicato Rural de São José do Cerrito, o Gilney Maria. Fala, presidente.
6: E os ouvintes da Rádio Clube de Lages. Aqui é o Gilney Maria, presidente do Sindicato Rural de São José Cerrito, e estou passando aqui convidando a população para a nossa quinta-feira de primavera de gado geral, que acontecerá hoje, domingo, a partir das 18:30, nas dependências do Parque de Remax Boa Parada, aqui em São José Cerrito. Teremos aproximadamente 350 animais de ótima genética à venda. O prazo será de 30 e 60 dias. E desconto de 2% para o pagamento à vista. Para quem não puder comparecer presencialmente, a nossa feira é híbrida. Então poderá comparecer a acompanhar os leilões pelo canal do YouTube da Camargo Agronegócio. Haverá financiamento através do Banco do Brasil, Sicoob Credicaru, Sicredi e Cressol. Em nome de toda a diretoria do Sindicato São José Cerrito, desde já agradeço. Um ótimo domingo a todos. Esperamos por vocês.
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1: 11:35. Temperatura está em 14 graus no centro de Lages. Muito, mas muito bom domingo especial para todos nós. Que honra, que bênção poder ter e ser a sua companhia. Especialmente o Cristiano Quevedo, louco por Chamamé. Grupo Gauchadas, Gauchadas. 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
1: 11:50. Temperatura está em 14 graus no centro de Lages, especialmente o Paulo Feijó, com o Walter Moraes, ofício de peão. Grupo Querência, de bombacha de a cavalo. O Manotaço, estilo de domingo.
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0: Meio-dia. Temperatura está em 14 graus no centro de Lages. Especialmente o grupo Renascença, rédeas junto ao coração. E antes, Floreando a Cordiona, simplificando a maneira. Cuidado com amanhã. Ele tem a estranha mania de ser tarde demais. Um abraço a todos e a todas. Já está chegando por aqui o companheiro Douglas Moraes para o Tarde na Serra. Boa tarde, Douglas.
1: Boa tarde, Edilson Pereira. Boa tarde aos nossos ouvintes. Convido que permaneça conosco para o Tarde na Serra.
0: Muita música boa e muita coisa para estar junto também essa tarde.
1: Com certeza.
0: Douglas, um abraço a você. Um abraço a todos e a todas e uma boa tarde na Serra.
1: Obrigado.

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1: Isso mesmo, tô chegando e te faço companhia nessa tarde de domingo. Seja muito bem-vindo. Abrimos bem o programa com os serranos, Milonga de Encilhar Saudade, De um Canto Saudade com os Tiranos, Baio Crina de Seda com o grupo Manotaço e Denominado Campeiro com o grupo Minuano. Agora, 12:16. 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

0: prontão com o grupo Renascença no céu dos braços teus, com de Paulo e Paulino, sabor da uva, Wilson do Agito Nacional, participação do John do Céu e Cantos e Beliscando o Coração com os Monarcas, agora 12:31. 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

0: Olha onde eu tô com a Ana Castela, Castelo de Sonhos, com André Renner e Coca com Fernet, Chiquito e Bordoneio com Corpo e Alma. Agora 12:46. 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Um abraço pro doutor André Figueiredo, da Odonto Excelência Vila Nova. Sempre ligadinho na nossa programação. Tá lá no Cajuru junto com a Soninha. Forte abraço, obrigado pela audiência.
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0: Você virou saudade, maus bocados, contrai a véia, me diz, brilhação, participação do corpo e alma e quem de nós dois com o talagaço, agora uma e um.
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0: E chegou a vez do nosso quadro Gaita Gaúcha, onde vamos destacar gaiteiros do sul do Brasil, falar um pouco da sua história e trajetória, também relatar algumas de suas obras. E ao fundo você escuta a gaita do saudoso Ayrton Machado. Essa música se chama Vaneirão do Tio do

0: Alto, no Rio Grande do Sul, Ayrton Machado foi gaiteiro, cantor, compositor e fundador dos Garotos de Ouro. Ayrton Machado, durante sua trajetória nos Garotos de Ouro, construiu uma grande história por mais de 50 anos à frente do grupo e mais de 30 trabalhos lançados entre LPs, CDs, DVDs e clipes. Exatamente hoje, faz 5 anos da partida do Ayrton Machado, que sempre será lembrado como a grande referência da Gaita Gaúcha. Vamos apreciar a música Vaneirão do Nego Nereu com os Garotos de Ouro no toque de gaita do saudoso Ayrton Machado.
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0: 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Um abraço para o nosso amigo Volni, França, Patrícia e as filhas. Estão curtindo a nossa programação. Um abraço, meu amigo. Obrigado sempre pela audiência. Também o professor Bump do Sedup, Renato Ramos, ligadinho na nossa programação. Nosso amigo José Arruda Werner, lá em Novo Santo Antônio, no Mato Grosso, curtindo a rádio e pelo aplicativo da Rádio Clube. Um abraço. Obrigado pela audiência. Também o João Siqueira, nosso amigo Gabriel, também da Farmácia Santa Fé, no Santa Helena, ligadinho na nossa programação. Obrigado pela audiência. 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

0: Quando Tateia o Chapelão com João Luiz Correia, Cama e Coração, Gustavo Lima, Fim de Semana com os Atuais e Lidando com a Pecuária com Paulinho Mocelim, agora 1:27. 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Um abraço pra Isabel lá na Farinha Seca em Correia Pinto, curtindo a nossa programação. Também o Mário Cirone, sempre ligadinho na programação. O Rony Batista, obrigado tio Rony, sempre pela audiência. O Luizinho do Táxi passando por aqui. Forte abraço.
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Do fundo da grota, sucesso com o Baitaca, Se Amor Não Sei, Luana Prado, Endereço Errado, Banda Champion, Cabelão Preto com um Sorriso Lindo, participação do Talagaço, agora 1:43. 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

0: Margarete Pereira, do bairro Araucária, ligadinho na nossa programação. Forte abraço. Também a Jaqueline, no Recanto da Natureza e Capão Alto, também ligadinho na nossa programação. Tio Liz Rabelo, sempre ligadinho também na Rádio Clube. Um abraço lá também em Capão Alto pro Sérgio, pro Adão e pro Chacra, sempre ligadinho na programação. Também o Chiquinho, o Pablo, o Guilherme, toda a turma por lá. Um forte abraço.
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0: Não Te Anseia com o Grupo Galopasso. Alguém, Daniel, participação do Jorge Matheus, conversando com a Lua, Grupo Carisma, com o Corpo e Alma, e de Gaitas e Gargantas, lançamento dos Mirins, agora 2 horas em ponto.
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2: O domingo vai seguindo com o tempo mais seco, algumas variações de nuvens, friozinho nessa manhã, mínimas em torno aí da casa dos seus 8 graus, 7 graus, durante o período da tarde não passa muito aí da marca dos 16 graus. E é um domingo relativamente aproveitável e propício para as atividades ao ar livre. Pontualmente, alguma chuva passageira de forma rápida e isolada até não dá para descartar por conta da alta umidade presente nas primeiras camadas da atmosfera, mas ainda assim são pancadas bem isoladas que acontecem a partir aí da tarde e turno da noite. A tendência é que nós tenhamos uma segunda-feira com muitas nuvens, tanto na segunda quanto na terça segue com o predomínio das nuvens, céu nublado a parcialmente nublado, pontualmente alguma chuva passageira não dá para descartar de forma rápida e isolada. E na quarta, quinta, volta a ter tempo bom, tempo firme, o sol ele predomina, faz frio, com geada no amanhecer, principalmente nas baixadas e fundos de vales, do topo da Serra Catarinense em especial, com valores próximos de 0 grau. Peter Scheuer, meteorologista, com a previsão do tempo.
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0: Eu te seguro com o Panda, o pintor Flávio Dalcin e da Criúva para a História, com Jones Andrei Vieira e Pedro Júnior da Fontoura, música da 33ª edição do Ronco do Bugir. Agora 2:15. 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

0: ao estilo do short com Adriano Possai, Flor do Meu Jardim, Os Filhos do Rio Grande e A Saudade Pega com Edson Brito e Grupo Campanha, agora 2:28. 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

0: Não Vem de Lágrimas com a Paula Fernandes, Saudade de Ex, Banda Catedral e Cancha Reta com o Grupo Candeeiro, agora 2h41. 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

0: A vida é um jogo com o Tia Garotos, brincar de ser feliz, César Menotti Fabiano, já virou loucura com o São Francisco e tranco sereno com o Bacudo, agora 2:58. 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Um abraço lá em Campo Belo do Sul, a Lucilene está na audiência do nosso programa, mandando um abraço para a mãe Zenita, o filho Cauã, a filha Cauane e o neto Thales. Obrigado pela audiência. Também a tia Maria lá em Campo Belo do Sul, sempre ligadinho na nossa programação. Ela que é a avó do nosso amigo Cristian Moraes aqui da Rádio Clube, o Coxilha. Forte abraço, tia Maria, obrigado sempre pela audiência.
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0: Aline com Gian Giovanni, Tiro de 12, Banda Rainha Musical e A Memória das Cavalhadas com André Alano, música que participou da 33ª edição do Ronco do Bugio em São Chico de Paula. Um abraço, André Alano, agora 3:12.
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3: Alô, alô, Douglas Moraes, boa tarde, meu garoto. Olha, só dois jogos hoje à tarde pela Série A do Campeonato Brasileiro. Lá no Maião, em Mirassol, o Mirassol joga daqui a pouquinho, 16h, contra o Vitória da Bahia. E no Rio de Janeiro, no Maracanã, que deverá receber um público superior a 70 mil pessoas, o Flamengo enfrenta o Corinthians. Portanto, daqui a pouquinho, 17h30, Flamengo e Corinthians no Maracanã pelo Campeonato Brasileiro. A rodada será completada amanhã, segunda-feira, 20h, lá na Arena Fonte Nova, com Bahia e Remo de Belém do Pará. Daqui a pouquinho estarei aí, Douglas, no Arena, tocando muita música boa, informando você as informações esportivas. Um grande abraço e até já, meu garoto.
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0: E vamos para a última chamada dos sorteios que estão acontecendo hoje no Tarde na Serra. 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Um abraço pro Saulo Ramos, sempre ligadinho na nossa programação. Um abraço para toda a família Ramos lá em São José do Cerrito, Carlinhos, seu Rogério, Dona Negrinha, Analia, Luciane. Forte abraço, meus amigos. Obrigado pela audiência.
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0: Polvadeira com o Grupo Matizes, meu ex-amor, Amado Batista, participação do Jorge, Se Quiser Chorar, Pode Chorar, com Terceira Dimensão, e Capricha Gaiteiro com Os Nativos, agora 3:30.
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0: 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Um abraço. Chegou a vez do nosso quadro Clássicos de Ouro, onde iremos trazer músicas que se tornaram verdadeiros clássicos e que ficam sempre em nossa memória. Dessa vez, vamos trazer a música Descida, que é uma composição de Airo Garcia Barcelos, um clássico de ouro, e também a música Vestido de Seda, que é de autoria de Alcino Alves e Teodoro, mais um clássico de ouro. Vamos apreciar a música Descida com Milionário José Rico e Vestido de Seda com Teodoro e Sampaio.
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Porta do Mundo com Felipe Falcão, Destino, San Marino e Trancão de Livramento com os quatro Galdérios. Agora, 3h52, vamos para os sorteios. E rufa os tambores para os ingressos do Solar Eventos. Atenção, bastante participações. Computador girando. Vamos ver. Atenção, Vânia Araújo Freitas, Marlene Ranlove, Neiva Padilha. Foram as contempladas de hoje, então é nome na lista. Vai na portaria do Solar Eventos com seu documento. Entra na faixa para curtir a domingueira no Solar hoje com a banda Origem. Então, Vânia, Vânia Araújo Freitas, Marlene Ranlove e Neiva Padilha foram as contempladas. Agora, o kit lâmpada da EVM Eletricidade, vamos ver. Bastante participações também. Computador girando. Vamos ver aqui, atenção. Helenir Pinheiro, do bairro Centenário, foi contemplada de hoje. Passa essa semana lá na EVM, fala com a Sandra e toda a equipe e retira o seu brinde, que são 5 lâmpadas LED da marca Blumenau. Helenir Pinheiro, do bairro Centenário, foi a contemplada de hoje no kit lâmpada da EVM Eletricidade. 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Gente, só me resta agradecer a todos, obrigado pelas mensagens, pela interação, obrigado por sua audiência. Tá chegando aí o Arena Clube na apresentação e nos trabalhos técnicos de Elcio José. Tchau, tchau, gente. Tenha uma ótima semana. Fique todos com Deus.

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1: E aí, turma? 4:03, 4:03 no reloginho da Clube. Tá na hora de começar mais uma Arena. O seu programa esportivo, o seu programa de música boa. Até as 18 horas aqui, nesse som da vida, chamado Rádio Clube 98,3 FM. 4:03, com a graça de Deus, a proteção de nossa mãe Aparecida, estamos aqui de novo nesse domingo. Domingo que o sol não apareceu, tá de greve o sol. 13 de setembro de 2026, 256 dias do ano, a semana de número 37, já percorremos na temporada 70,1%. A lua de hoje é lua crescente. Hoje é dia de São João Crisóstomo, dia do programador, dia mundial da sepse, dia nacional de luta dos acidentados por fontes radioativas. Tudo isso comemora-se hoje. 4:04, a temperatura marca 14 graus, não há sol, céu nublado, a umidade está em 66%. Tem um ventinho soprando a 3 quilômetros e chuva, tá marcando o computador aqui, diz que tem 10% de chance de acontecer, tá certo? São 4:04, tá boa a programação musical de hoje. Nós vamos começar com as gargantas de ouro da música sertaneja, o milionário José Rico, depois tem musical Calmon e o Amado Batista para começar essa tarde, para te deixar feliz da vida.

Aí então, para começar o programa de hoje, você ouviu aí Milionário José Rico, Vai Vendo Carreiro. Teve também aí musical Calmon, Nunca Mais Amarei, Protestando Contra o Amor. E Amado Batista, Os Pontinhos. Boa tarde, meu caro Cláudio Ribeiro. Cortando o tapetão preto aqui no estado, rumo a Brusque, com o seu barriga de aço carregado de produto químico e dando carona ao Arena. Obrigado, viu, Claudinho? Vai com Deus aí, amigo, ele está do seu lado. Só tem cuidado dos loucos aí que andam perdido no asfalto, né, Cláudio? Obrigado pela companhia, boa viagem. Olha, hoje já tem gol no Campeonato Brasileiro. Lá em Mirassol, o Vitória, através do René, abriu o placar agora há pouco. E logo em seguida fez o segundo. Jesus Cristo, 14 minutos, Vitória 2, Mirassol 0 pelo Campeonato Brasileiro. Tem mais um jogo à tarde, é Flamengo e Corinthians, mas começa às 5:30 da tarde. Na sexta-feira abriu a rodada com Coritiba 3, Atlético do Paraná 3. Ontem, sábado, o Atlético de Minas sapecou 3-1 no Fluminense. Ontem também o Grêmio perdeu na Arena em Porto Alegre e mandaram o técnico do Grêmio embora após a derrota de ontem, 2-1 para o Vasco da Gama. A Chapecoense também perdeu mais uma. Chapecoense está rumo à Série B de volta. Chapecoense 1, Internacional 2, ontem na Arena Chapecó. Ontem também o Palmeiras ganhou do São Paulo, voltou à liderança do Campeonato Brasileiro. Ontem também o Botafogo empatou com o Bragantino 1-1. E o Santos, olha o Santos, hein? Renovou o plantel, contratou gente boa e o resultado tá dando aí. Santos 2, Cruzeiro 1, ontem. Eu repito, o Mirassol tá perdendo para Vitória 2-0. Daqui a pouquinho, 5:30, tem Flamengo e Corinthians. E amanhã, fechando a rodada, tem Bahia e Remo. Então, a classificação do campeonato agora, para você ter uma ideia, o Palmeiras voltou à liderança com 56, Flamengo 54, Atlético do Paraná 46, Fluminense 45. Na zona de degola, Vasco 28, Inter 28, Remo 23 e a Chapecoense tem 17 pontos. Eu repito, Vitória 2, Mirassol 0, é o primeiro tempo de jogo lá no Maião, em Mirassol. Agora são 4:18. Vamos em frente trazendo mais música boa, né? Deixa eu ver quem tá abrindo aqui o WhatsApp pra mim. Deixa eu ver aqui, que eu não gosto de deixar ninguém esperando, não é verdade? Eita, coisa boa, gente linda. Boa tarde, Elcio. Estamos na escuta, Arena Clube, Valéria Rodrigues, bairro Centenário. Alô, Valéria. Para você tá chegando então, Chico Rei e Paraná, Grupo Carisma e Roberta Miranda.

0: Aí então você ouviu aí a Roberta Miranda, eita música bonita, Majestade o Sabiá, ouviu também o Calmon, Nunca Mais Amarei, protestando contra o amor, hein, Calmon? Chico Rei Paraná, Pedacinhos, a gente vira pedacinho quando ama, né? São 4:29, hora da clube, eu falei aqui que o Grêmio tinha mandado o técnico embora. E o Grêmio decidiu pela saída de Luiz Castro do comando técnico nesse domingo, ontem, hoje digo, né? Um dia depois da derrota por 2-1 para o Vasco da Gama na Arena pelo Campeonato Brasileiro. A decisão foi tomada após reuniões realizadas pela direção no CT Luiz Carvalho. Para o próximo compromisso, diante do Botafogo, na quarta-feira, o coordenador técnico Luiz Felipe Scolari, o Filipão, será o responsável por comandar a equipe de forma interina. Alguns sites aí do país inteiro já está circulando que o Renato Gaúcho está conversando já com a diretoria para acertar o seu retorno ao Grêmio. Então, é bem possível que o Renato deve assumir o Grêmio aí nos próximos dias. Vamos ver se isso acontece ou não. Agora são 4:29. 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Os colaboradores, um grande abraço, tamo juntos aí, no Arena, até às 18 horas.
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9: Então, agora são 4:33. Boa tarde para você que ligou o rádio agora, ligou na Rádio Clube 98,3 FM. Abraçar o pessoal aí da região da Mures, Campo Belo, Urubici, Bocaina do Sul, eita pessoal bonito, aí de Capão Alto, Anitta Garibaldi, muito obrigado para esse povo lindo que tá ouvindo a gente aí, daqui a pouquinho tem o Roberto Carlos, hein? Daqui a pouquinho tem o Daniel, daqui a pouquinho tem o Newton César, olha só, o domingão da 26ª rodada do Campeonato Brasileiro reserva grandes emoções com foco absoluto no encontro das nações entre Flamengo e Corinthians. O encontro entre cariocas e paulistas promete parar o Maracanã, enquanto que no interior está jogando Mirassol e Vitória, até agora 2-0 para o Vitória. Flamengo e Corinthians é daqui a pouquinho mais, 17h30. Teco Belaveira, alô Teco, ele botou aqui, boa tarde, Elcio, que sonzeira, obrigado Teco, temos aí até as 18 horas com você. E esse povo lindo que nos ouve aí, viu, Teco? Boa tarde, Elcio, é o Roberto, tamo na escuta, manda uma música pra nós aí, manda pra Giovana, minha cunhada, minha esposa, a Denise, muito obrigado aí a toda a família aí de você, meu caro Roberto. Tá chegando Roberto, Daniel e Newton César aqui no Som da Vida.

Então, como é bom ouvir Newton César, recordando um grande sucesso, A Namorada que Sonhei, né? Antes teve aí o Daniel, falar em Daniel, um abraço pessoal que curte Daniel aí, né? Ao meu lado outra vez, e o Roberto, falando da rotina, né? Rotina do seu dia, todos nós temos uma rotina, você tem, eu tenho, e tem uma especial que é o nosso trabalho, não é verdade? Boa tarde, Elcio, aqui é o Francisco Moraes, do bairro Santa Helena, estou na escuta do programa, mando um alô, para todos os amigos, muito bom o Arena. Obrigado, viu, Francisco? Oi, Elcio, estamos ligadinhos no teu programa. Lúcia Nascimento, do bairro Centenário. Meu amigo Jorge Pereira, de todos os domingos, também comigo aqui. O Jonathan do Petrópolis, manda um abraço para todos os vascaínos. O Vasco ganhou do Grêmio ontem, né, Jonathan? Muito obrigado pela companhia aí, vamos até às 18. Marlene Muniz, eu toquei agora há pouco, seu Daniel. Marlene, 4h48 no reloginho da Rádio Clube. Daqui a pouquinho, 5h30, tem Flamengo e Corinthians, hein? Jogão de bola no Maracanã. Vamos em frente, trazendo agora, você lembra dos Fivers? Daí tem Fábio Júnior e Teodoro Sampaio, tudo pra você curtir. Lembrando que o Brusque é o único representante nosso na Série C, vai jogar daqui a pouquinho, 18h30, lá em Brusque contra a Inter de Limeira. 4h49, vamos em frente aqui com a Arena tocando, só modão legal, olha só que tá chegando.

0: Eta Teodoro Sampaio, modão sonado demais, passe livre. Antes você ouviu aí o Fábio Júnior, um popurri bem legal, e abrindo esse bloco, os Fivers, vem me ajudar. Alô, Rose, boa tarde, Rose. Ela diz assim: oi, Alcinho, saudade de ti, garoto. Obrigado pelo garoto, né? É verdade, beijo pra você. Deixa eu ver quem tá mais aqui, a Marlene Muniz, né? Lá de Capão Alto. É, curtindo o programa, a Célia do Jardim das Camélias. Eita, gente arada bonita, né? Tá bom, então, por isso que passa bem ligeirinha a tarde aqui, porque eu tô rodeado de amigos, né? Meu amigo César, um abraço, César. Tamo junto aí, né? Vamos até às 18 horas, né? Vamos agora a um breve intervalo comercial. Ah, lembrando que terminou o primeiro tempo de Vitória 2, Mirassol 0, pelo Campeonato Brasileiro. Terminou agora há pouco em Rio do Sul, pela Copa Santa Catarina, Santa Catarina 2, Marcílio Dias 1. Ontem o Joinville perdeu para o Estrela Luz 3-1 e o Figueirense venceu a Nação 1-0. Barra e Blumenau vão jogar na terça-feira, dia 15, 19 horas, lá na cidade de Itajaí. Tudo isso é pela Copa Santa Catarina. O Criciúma tá jogando, o único jogo das 16 horas aí da Série B, tá jogando lá em Goiás, tá perdendo para o Atlético 1-0. O Avaí vai jogar amanhã, segunda-feira, 9:30 da noite, contra o Vila Nova na Ressacada.
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3: E aí, agora são 5 horas e 5 minutos. Olá, manda um alô pra nós, Senir e Nivaldo, aqui do bairro da Bita. Tá mandado, Sena. Obrigado pela companhia. Agora chegou a hora do baile, né? Você que tá aí na sua casa, bote a cadeira pro canto, bote um pouquinho a mesa, pegue alguém do seu lado e vamos dançar com os mateadores, os mirins e os monarcas.

Aí o baile do Arena, você ouviu aí os Monarcas, vai, vai que vai, o Candeeiro, o baile de Candeeiro, né? Os meninos, o baile de Candeeiro, e também ouviu aí os Mateadores, né? Essa música é linda, né? Mateadores é linda demais, essa música aí, uma vaneira de respeito, né? Agora são 5:15, 5:15, daqui a pouquinho tem bola rolando no Maraca, Rio de Janeiro, 21 graus a temperatura e tá chovendo, né? Olá, boa tarde, estou com você escutando o programa, mas só até a hora do jogo, que daqui a pouquinho vai começar. Dela colocou aqui, quá, quá, quá, quá, né? Adivinha pra quem eu torço? Sou a Serli Jarduzin de Cadeado. Manda um alô pro pessoal de Cadeado, Elcio. Alô, Cadeado! Tamo junto aí, pessoal. Boa tarde, Elcio. Parabéns pelo seu programa e pela escolha das músicas. É um regresso ao passado. E que tempo bom aquele. Feliz de quem viveu essa época. Forte abraço, o Edson do Guarujá. Obrigado, Edson. Vamos junto até às 18. Você falou que tem música boa? Agora vem aí pra matar os corações apaixonados. Você que tá com dor de cotovelo aí, segura, hein? Segura, porque essa aí é boa demais, olha só.

0: Eita, modão sonada, Felipe Falcão, que pena. Antes teve aí o César e Paulinho, você é tudo. Você é tudo que pedi pra Deus. Também você ouviu aí o Gilhar de copo de vinho, né? Gente, quando eu cheguei aqui por volta de 16 horas, eu chego antes, né? Pra fazer o trabalho de esporte, que é negócio todo. Daí eu recebi uma mensagem aqui no WhatsApp de um ouvinte, daqui a pouquinho eu vou falar o nome dela aqui, porque toda uma população se torna repórter da Rádio Clube, é incrível, né? Só que eu, antes de passar a informação no ar, eu tenho que consultar a nossa chefia. Digo, olha gente, deu um acidente no Morro do Prudente lá, vocês verificam pra gente colocar no ar. E agora o nosso coordenador, o Anderson Souza, né? Foi verificar e ele tá trazendo a informação do que ocorreu essa tarde no Morro do Prudente.
1: Eu sou José, me encontro aqui no bairro São Miguel, na localidade do Morro do Prudente, onde nossos ouvintes mandaram informações sobre um possível óbito, uma possível morte de uma pessoa aqui no Morro do Prudente. Chegando aqui no local, Elcio José, as informações preliminares, atenção, polícia militar no local, polícia científica no local e, infelizmente, o IGP, né, já está aqui no local para fazer a remoção de um corpo que, infelizmente, veio a óbito aqui no Morro do Prudente. Daqui a pouco, mais informações extraoficiais são essas. Infelizmente, foi encontrado um corpo aqui no Morro do Prudente, polícia científica, polícia civil, polícia militar e IGP já estão aqui no local. E a central de jornalismo, eu, Anderson Souza, já estou aqui no local para verificar as informações e a veracidade dos fatos, e assim que os fatos merecerem destaques, retorno na programação da Clube FM, onde a Clube está, informou Anderson Souza.
0: Ok, obrigado Anderson, tá aí o detalhe, né? Já eu vou achar aqui a ouvinte que me mandou a informação, agradecer, né? Porque cada ouvinte se torna aí um repórter da Rádio Clube, né? E o Anderson pegou a viatura da rádio, foi lá verificar e, logicamente, durante a programação teremos aí mais informações. São muito WhatsApp que eu tenho aqui, meu Deus do céu, mas achei, tá aqui, ó. Deixa eu agradecer. É a Lourdes, né, Lourdes? Obrigado pelo seu carinho, pela informação que você passou para mim aqui no programa. Daí eu fui repassar para a nossa turma do jornalismo, tá bom? Obrigado, Lourdes. Final do telefone 42-91. Já. A bola vai rolar no Maraca para Flamengo e Corinthians, Campeonato Brasileiro, na sua 27ª rodada. Agora nós vamos um intervalo rápido e já voltamos aqui.
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0: Muito bem, agora são 5:32, tem bola rolando, né? Flamengo e Corinthians já estão jogando no Maracanã. O jogo começou agora há 2 minutos atrás, né? Boa tarde, eu peço uma música para minha esposa, a Norma Lúcia Barbosa, que tá de aniversário hoje, né? E também ao Tito do bairro São Sebastião. Parabéns, viu, Norma? Que Deus te proteja sempre, lhe dando muita saúde, muita alegria, né? Manda abraço do seu amigo da Transul, seu Arruda, dona Zélia, sua esposa Cristina, seu filho João Lucas, pra cunhada Cristiane, nossa afilhada Lian. Eita, Arruda, faz tempo que a gente não se vê, né, Arruda? Tempinho bom aquele, né, amigo? Arruda era meu chefe lá na Transul, chefe de tráfego, né? Tá bom, então. Mas estamos aí, graças a Deus, né? Deixa eu ver aqui... Tem outra pessoa chegando, a Franciele Córdova, né? Ela manda para sua família também. Muito obrigado, Fran. Vamos em frente, então, trazendo aí a rainha dos caminhoneiros, a Sula Miranda. E depois, para você curtir uma dor de cotovelo, Chitãozinho e Xororó.

0: Aí então, você ouviu aí o Chitãozinho e Chororó, né? Fio de Cabelo. Antes teve aí Modão Chonado também, da Sula Miranda, com o Pé na Estrada. Agora são 5:39, 8 minutos do primeiro tempo, Flamengo 0, Corinthians 0. E lá no Maião, em Mirassol, Mirassol descontou. Agora eu tenho Vitória 2, Mirassol 1, jogo já tá no segundo tempo. E agora, falar em tempo, vem aí a previsão com o Peter Joy.
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0: Pois é, vamos saber do Peter como fica o tempo para amanhã, segunda-feira.
2: Seguindo com o tempo mais seco, algumas variações de nuvens, friozinho nessa manhã, mínimas em torno aí da casa dos seus 8 graus, 7 graus. Durante o período da tarde, não passa muito aí da marca dos 16 graus. E é um domingo relativamente aproveitável e propício para as atividades ao ar livre. Pontualmente, alguma chuva passageira de forma rápida e isolada até não dá para descartar por conta da alta umidade presente nas primeiras camadas da atmosfera. Mas ainda assim são pancadas bem isoladas que acontecem a partir aí da tarde, turno da noite. A tendência é que nós tenhamos uma segunda-feira com muitas nuvens. Tanto na segunda quanto na terça segue com o predomínio das nuvens, céu nublado a parcialmente nublado, pontualmente alguma chuva passageira não dá para descartar de forma rápida e isolada. E na quarta, quinta, volta a ter tempo bom, tempo firme, o sol ele predomina, faz frio, com geada no amanhecer, principalmente nas baixadas e fundos de vales, do topo da Serra Catarinense em especial, com valores próximos de 0 grau. Peter Scheuer, meteorologista, com a previsão do tempo.

1-0. E na terça-feira também, 19h, o Vasco joga em São Januário contra o Santa Fé. O placar lá na Colômbia foi de 0-0. Agora são 5h42, 13 graus nesse momento é a temperatura aqui no estúdio da Rádio Clube, tá certo? Vem aí então, umas moda gaúcha, pra essa gauchada amiga da Rádio Clube, vai aí.

0: Agitando a galera.
1: Sou eu fazendo o que eu gosto aqui nesse rádio campeão. Agora são 5:49. Nossa, eu tava olhando aqui e chamou atenção. É, Flamengo e Corinthians normal, 0-0 primeiro tempo. O Mirassol tá perdendo pela Vitória 2-1. O jogo começou às 4, tá quase no final agora. O que me chamou atenção, Criciúma, gente. Criciúma tá perdendo de 4-0. É quase que no final do jogo, para o Atlético Goiás, pela Série B. O Criciúma, que até então era líder do campeonato, agora está despencando. De repente nem vai classificar, porque a Série B é o seguinte: classifica o primeiro e o segundo, depois o terceiro, quarto, quinto e sexto vão para jogos entre si, para ver quem é os outros dois que vão subir para a Série A do ano que vem. E o Criciúma a permanecer desse jeito aqui, não vai classificar, é uma pena, né? O Avaí tá na zona de rebaixamento. Pela Série C, o Brusque joga daqui a pouquinho 18:15 com a Inter de Limeira em Brusque. Meus amigos, são 18, daqui a pouquinho às 18 horas tem o show de bandas, né? Meu amigo Agenor do Petrópolis, toda a família, meu carinho, meu respeito por vocês, muito obrigado pela companhia. Nós vamos junto aí, viu, Agenor, até às 18. Tem mais moda aí? Vamos falar um pouquinho aqui com as mocinhas da cidade? Vamos? E depois tem Amigos do Tempo Antigo com o Tia Garotos. Vai aí, vai.

0: 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Boa tarde.
1: Fazia tempo que eu não via essa música aí, né? As Mocinhas da Cidade. Foi um sucesso de antigamente, regravado agora pelo grupo Os Farrapos, né? Deixa eu finalizar aqui os meus alô, né? E estamos quase chegando ao final do programa. Boa tarde, Elcio, estou aqui em Águas Pardas, em Otacílio Costa, escutando essas músicas boas. Manda um abraço para nossa comunidade, Marcelino, lá de Otacílio Costa. Obrigado, Marcelino. Tamo junto aí, meu querido. Pessoal de Otacílio Costa, essa gente linda que dá uma audiência extraordinária para a Rádio Clube. Boa tarde, Elcio, Elenir, quero ouvir uma música e oferecer para todos os ouvintes. Alô, Elenir! Eu vou fechar o programa então, trazendo aí o Tchê, Garotos.

0: Música boa essa aí, né? Tchê Garotos, Amigos do Tempo Antigo. E acabou. Acabou, né? Muito obrigado a você que esteve comigo desde as 4 da tarde. Muito obrigado pelo seu carinho, pela sua grande amizade. E, logicamente, a gente vai continuar a programação da Rádio Clube aí a partir de amanhã, segunda-feira, né? Na sequência, vem aí já já o show de bandas. Só para confirmar, o Mirassol empatou. Mirassol 2. Vitória também 2. Jogo tá no seu finalzinho. No Maracanã, Flamengo 0, Corinthians 0. Flamengo tá atacando, só que a bola não entra. Até agora, placar de 0-0, tá bom? Muito obrigado, gente. Vamos fazer um bom final de domingo e a gente se vê nos caminhos do rádio. Tchau, tchau.
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3: 7 e 6.
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3: 7:48.

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9: Alô, gente! Olha aí a Clube, o Chapéu de Palha. Obrigado pela sua sintonia.

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11: Alô, amigos, na clube, o Chapéu de Palha vai prosseguindo e obrigado a você que está trabalhando e ouvindo a clube, você que está viajando também, está chegando em Lages ou está passando por Lages, nosso abraço daqui e vamos trazendo mais moda bonita.

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1: Pois é, amigos, e na clube vai prosseguindo então o nosso chapéu de palha. Daqui a pouco mais, depois do nosso programa, tem o comando geral.

Bem, amigos, e agora então nós vamos deixar rodando as duas últimas músicas para encerrar o nosso programa. Convidando você para sintonizar a Clube novamente no próximo domingo, a partir das 8 da noite.

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3: Olá pessoal, boa noite, 9:03, estamos começando na Clube FM o programa Comando Geral. Temperatura aqui do centro agora marcando 11 graus. Noite de domingo, Comando Geral, apresentação Adilson Oliveira. Boa música, informação e também, é claro, sorteio de